tinha suspirado, tinha beijado o papel devotamente. Era a primeira vez que lhe escreviam aquelas sentimentalidades, e o seu orgulho dilatava-se ao calor amoroso que saía delas, como um corpo ressequido que se estira num banho tépido. Sentia um acréscimo de estima por si mesma e parecia-lhe que entrava, enfim, numa existência superiormente interessante, onde cada hora tinha o seu encanto diferente, cada passo produzia um êxtase e a alma se

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Gostaram, né? E aí, chupa toda, disse toda. 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É, falou em sacanagem, vocês gostam, né, bicho? 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

Agora sim! Gente, eu vou cantar uma música nova do disco. A música de Ramon Cruz, que é o cantor da banda Doutor Cevada. É a primeira música do meu disco. Vamos cantar comigo? Meu fã-clube todo já sabe que tá todo em peso aqui. Queria agradecer essa meninada que me acompanha e que torce por mim. Obrigada pela presença de vocês aqui, viu? São fundamentais nessa onda toda. Vambora! Vambora!

tinha suspirado, tinha beijado o papel devotamente. Era a primeira vez que lhe escreviam aquelas sentimentalidades, e o seu orgulho dilatava-se ao calor amoroso que saía delas, como um corpo ressequido que se estira num banho térmico. Sentia um acréscimo de estima por si mesma e parecia-lhe que entrava, enfim, numa existência superiormente interessante, onde cada hora tinha o seu encanto diferente, cada passo produzia um êxtase e a alma

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1: Qué bueno, gente querida. Estamos llegando, llegando con nuestro programa Palabras Amiga a través dos micrófonos da 1410 Rádio Turística. Essa rádio bendizida que nos ajuda a levar a nossa programação e chegar à distância. Muita gente acompanhando no exterior, pessoas que nos escutam no Brasil, na Argentina, no Paraguai, no Uruguai. Por toda parte, temos essa vantagem não, da internet, esse meio de comunicação através das rede social, nós outros podemos chegar em distintos lugares, levando fé, esperança e uma energia positiva da parte do Senhor. Que Deus te guarde, Deus te proteja de uma maneira gloriosa e poderosa. Estamos recordando, gente querida, que amanhã é jueves, não? Temos em nosso santuário a grande bendição de sanidade, de liberação, de cambio de vida, de transformação. Sabemos que Deus é bueno, não? E há um salmo que nos abre que o Senhor sana todas as nossas dolências, o Senhor perdona todas as nossas iniquidades e nos corona de favor e de misericórdia. Me gusta muito quando eu hago essa leitura, quando medito essa palavra e quando eu empeço a compartilhar com a gente, não? Na igreja, no programa, às vezes no hospital, sanatório, algum lugar que uno vá, não? Às vezes uma visita, uma casa de família. Sempre é bueno fazer a leitura e a palavra de Deus, porque ela não vuelve vazia sem fazer o que Deus quer. E Deus quer te bendizir nesta manhã. Venga estar conosco no dia de amanhã, la hora 15, se Deus quer, eu vou estar com vocês. E a semana passada, eu estava em Paysandu, não? Estava ali cumprindo uma escala ali, substituindo o pastor Matias, que estava na cidade de Soledad, lá passando de Porto Alegre, não? Muito lejos, fazendo uma campanha já, mas, graças a Deus, pastor Matias já vindo, já estuvo aqui conosco, já realizou sua bendição no dia de ayer, e Patia já viaja hoje para a cidade de Paysandú, para realizar a bendição pela parte da noite. Hoje, a gente encerrito 893. Você que vive em Paysandú, atenção, você que tem familiar, encerrito 893, temos um grande momento, um grande encontro de fé naquele lugar. É miércoles, viernes também, o mesmo horário, as bendições, e domingo. Domingo é o mural da oração que o pastor Matias está realizando, essa mesma bendição que ele está realizando aqui na cidade de Salto, também está realizando na cidade de Paysandú. Aqui já vamos no oitavo, não? No oitavo Marte. Ainda temos dois Martes mais. A bendição continua, a bendição continua. Se Deus quer, se comunique conosco, 091-70-84-38-473-38-006, Santuário Bom Jesus dos Milagres. Você estará se comunicando com seu amigo de fé, o bispo Antenor Castro. Gente querida, vamos recordando que domingo, se Deus quer, viajamos, não? Viajamos para Paysandú, onde vamos ter o grande encontro, dois encontros importantes, com os homens e com as mulheres. Como falava o pastor Matias, vamos estar no mesmo horário, em lugares distintos, mas no mesmo espírito, né? A mesma fé, a mesma esperança, a mesma confiança. Vamos estar levando o coro servidor de Jeová para estar aqui com os irmãos, as pastoras. Vão estar quatro pastoras, levando também o coro Luz e Paz. As ninas também vão estar cantando, não? É, as ninas da pastora Cláudia vão estar alabando o Senhor. Vai ser muito lindo. Vamos ouvir testemunho de fé. Vai ser um momento recreativo, não? Momento de grandes bênçãos que o Senhor Jesus vai estar realizando naquele lugar. Portanto, você é nosso invitado especial. Venha, concorra e participe. E no mês de dezembro, nós outros já temos um ônibus contratado para o Brasil. Ah, desde a hora. Você que quer viajar com nós outros nas excursões, há que se anotar com tempo, porque no momento que nós outros anunciamos, temos essa bênção. Seguidita, já se chena Elônio. Elônio, Papai Sandu, já está cheno, já não estamos anotando nenhuma pessoa mais, porque já se chenou Elônio. E graças a Deus por isso. E eu quero agradecer a Deus por esse apoio, por essa cobertura que temos da família da fé, do povo de Deus, que sempre estão nos apoiando. Isso é assim, é recordar da igreja primitiva, que a Bíblia nos abre, que eles tinham o favor do povo. Que coisa linda, não? E a igreja se anadia, ia crescendo, não? E aumentando o número de almas, de crentes, pessoas que iam se batizando, pessoas que iam tomando decisão de fé e aceitando o Senhor Jesus como Salvador. Que coisa linda. Isso está ocorrendo na nossa igreja, no nosso ministério, com toda humildade. Somos muito gratos a nosso Deus por esse mover, por essa manifestação do poder de Deus. Você quer ser parte da família da fé, da Igreja Evangélica Pentecostal Cristiana, da República Oriental do Uruguai, do Santuário Bueno Jesus do Milagre? Você pode se somar conosco. Você pode vir aqui na nossa igreja, estamos em Jacuí, 1968, entre Itu-Sangu e 25 de Março. Também estamos em Paissandu, Paissandu, Cajé e Cerrito. 893, 893, Cajé Cerrito, aqui está o pastor Matias, nos dias mércoles, por la noite, viernes por la noite, e domingo, pela parte da tarde, às 16 horas. Vamos orar. Maravilhoso, poderoso Deus, Criador do céu e da terra, Senhor de nossas vidas e Deus de nossas almas. Eu te pido, Padre amado, que seu amor, sua graça, sua bondade, sua misericórdia esteja em cada hogar, em cada coração, em cada família. E que esta manhã seja manhã de sanidade, de liberação, de campo de vida, de transformação. Que o Senhor bendiga este homem, esta mulher, este filho, esta filha, desde agora e para sempre. Que assim seja, assim será. Amém e amém, Jesus. Eu quero deixar o Salmo 42, para a vossa meditação. Mira o que nos abre no versículo 8. Pero de dia mandará Jeová sua misericórdia. De noite, seu cântico estará comigo. E minha oração a Deus de minha vida. Gente querida, um abraço forte. Continua aí com a rádio turística. E em seguida já vem aí o noticiário, não? Também é um informativo. Em las notícias do país, do exterior, de la cidade, e assim por adelante. Bom, te esperamos, então, assim, el jueves, na hora 15, hora 15, em Jacuí, 1968, entre Itu-Sangu, 25 de março. Mirá que aqui temos linha 3 passa bem na frente da igreja, e linha 2 e linha 5 passa 2 quadras, uma quadra da igreja. Passa por Itu-Sangu. Então, se você que vive aí, quem sabe em outros bairros, você está pensando, como eu hago para ir na igreja? Aí na Praça 33, você agarra a linha 3 e agarra a linha 5 para chegar até a nossa igreja, o nosso santuário. Se houver alguma necessidade, se tem alguma pessoa que está enferma, necessitada, chame, chame. E nós estaremos orando dando esse apoio, essa cobertura para você, para sua casa, para sua família. Mas o importante é você vir à casa de Deus, congregar, concorrer e participar, porque sabemos que a congregação é algo muito importante. Jesus falou: não abandone a vossa congregação, como é costume de muitos. A congregação, nós temos que amar ela. A casa de Deus, temos que amar essa, como amamos nossos padres. Um abraço forte, Deus bendiga a todos. Até a próxima.